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2: Notícias fim de semana. Hoje temos o BioRace Estarreja. A BioRace Estarreja celebra a sua 10ª edição com 5 mil participantes inscritos provenientes de norte a sul do continente e da Ilha da Madeira. A prova decorre na zona do Baixo Voga Lagunar, entre Salreu, Canelas e Fermelã, no sul do concelho de Estarreja, integrando os percursos Biorria junto à Ria de Aveiro. Entre campos agrícolas, valas e zonas úmidas, os participantes encontram uma paisagem que muda a cada etapa e que é parte essencial da experiência. Ao longo do trajeto, terão de superar cerca de 30 obstáculos naturais e artificiais, transpor fardos, transportar troncos ou enfrentar a lama e valas d'água. As inscrições voltaram a esgotar em tempo recorde. A prova de 10 km atingiu o limite de 3 mil atletas em apenas 3 horas. O programa inclui também a distância de 5 km, partidas de elite, a BioRace Júnior para crianças e jovens de 6 aos 14 anos. E uma prova ainda inclusiva, adaptada a pessoas com deficiência. Organizada pela Câmara Municipal de Estarreja, com o apoio de dezenas de voluntários, a BioRace dá também a conhecer o património natural do concelho e sensibiliza a sua preservação. As partidas começam às 10 horas, com o BioRace Júnior. A prova inclusiva está prevista para às 10h30, seguindo-se a prova de 5 km a partir das 10h45. A prova dos 10 km terá início às 14h20, estando marcadas 17 partidas ao longo de toda a tarde. A partida e a chegada situa-se junto ao Centro de Interpretação Ambiental do Biorria, em Salreu. Recomenda-se, no entanto, aos participantes a utilização de comboio, uma vez que o apeadeiro de Salreu fica a cerca de 700 metros do recinto da prova. A Câmara Municipal de Estarreja tem disponível um programa de apoio que pretende facilitar o acesso ou a permanência na habitação arrendada. Destina-se a famílias residentes no concelho de Estarreja ou pelo menos um ano em situação de carência ou dificuldades económicas. Durante este mês de setembro, ainda está a tempo de apresentar a sua candidatura em formulário próprio disponível no GAM, Gabinete de Atendimento ao Munícipe de Estarreja. Mais informações e condições de acesso disponíveis no website da Câmara Municipal de Estarreja em www.cm-estarreja.pt. A Câmara da Mortosa anunciou a aquisição do espólio fotográfico do antigo Fotoguedes, atendendo à sua relevância histórica e cultural. Um investimento de 35 mil euros que permitirá assegurar a sua preservação e valorização. É um acervo fotográfico que cobre cerca de 80 anos, correspondente ao período de atividade do Fotoguedes desde a sua fundação. Construído por centenas de milhares de fotografias, ficheiros digitais e negativos, muitos ainda em chapa de vidro. Para além dos rostos de sucessivas gerações de mortoseiros, o acervo contempla fotografias de vários lugares do concelho da Mortosa e de um conjunto de eventos marcantes da história mortuense.
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3: Notícias fim de semana. Hoje temos o BioRace Estarreja. A BioRace Estarreja celebra a sua 10ª edição com 5 mil participantes inscritos provenientes de norte a sul do continente e da Ilha da Madeira. A prova decorre na zona do Baixo Voga Lagunar, entre Salreu, Canelas e Fremelã, no sul do concelho de Estarreja, integrando os percursos Biorria junto à Ria de Aveiro. Entre campos agrícolas, valas e zonas úmidas, os participantes encontram uma paisagem que muda a cada etapa e que é parte essencial da experiência. Ao longo do trajeto, terão de superar cerca de 30 obstáculos naturais e artificiais, transpor fardos, transportar troncos ou enfrentar a lama e valas d'água. As inscrições voltaram a esgotar em tempo recorde. A prova de 10 km atingiu o limite de 3 mil atletas em apenas 3 horas. O programa inclui também a distância de 5 km, partidas de elite, a BioRace Júnior para crianças e jovens de 6 aos 14 anos. E uma prova ainda inclusiva, adaptada a pessoas com deficiência. Organizada pela Câmara Municipal de Estarreja, com o apoio de dezenas de voluntários, a BioRace dá também a conhecer o património natural do concelho e sensibiliza a sua preservação. As partidas começam às 10 horas, com o BioRace Júnior. A prova inclusiva está prevista para às 10h30, seguindo-se a prova de 5 km a partir das 10h45. A prova dos 10 km terá início às 14h20, estando marcadas 17 partidas ao longo de toda a tarde. A partida e a chegada situa-se junto ao Centro de Interpretação Ambiental do Biorria, em Salreu. Recomenda-se, no entanto, aos participantes a utilização de comboio, uma vez que o apeadeiro de Salreu fica a cerca de 700 metros do recinto da prova. A Câmara Municipal de Estarreja tem disponível um programa de apoio que pretende facilitar o acesso ou a permanência na habitação arrendada. Destina-se a famílias residentes no concelho de Estarreja ou pelo menos um ano em situação de carência ou dificuldades económicas. Durante este mês de setembro, ainda está a tempo de apresentar a sua candidatura em formulário próprio disponível no GAM, Gabinete de Atendimento ao Munícipe de Estarreja. Mais informações e condições de acesso disponíveis no website da Câmara Municipal de Estarreja em www.cm-estarreja.pt. A Câmara da Mortosa anunciou a aquisição do espólio fotográfico do antigo Fotoguedes, atendendo à sua relevância histórica e cultural. Um investimento de 35 mil euros que permitirá assegurar a sua preservação e valorização. É um acervo fotográfico que cobre cerca de 80 anos, correspondente ao período de atividade do Fotoguedes desde a sua fundação. Construído por centenas de milhares de fotografias, ficheiros digitais e negativos, muitos ainda em chapa de vidro. Para além dos rostos de sucessivas gerações de mortoseiros, o acervo contempla fotografias de vários lugares do concelho da Mortosa e de um conjunto de eventos marcantes da história mortuense.
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0: Sejam bem-vindos a mais um Sinestesia, hoje bastante fora do padrão a que vos tenho habituado. Desde sempre tenho batido naquela história que nos remete à viagem, ao sabor e às sensações que a música nos traz, para além do prazer auditivo. Nessa sequência, trago-vos hoje um ouvinte do programa para quem a música é um espetacular meio de transporte através do tempo de vivências, histórias e sensações. Vamos partilhar hoje um pouco disso mesmo. As músicas que fazem a nossa ouvinte viajar pelos seus últimos 20 anos. Bom, e vamos lá viajar e sentimos-nos velhos, mas bem vividos ao longo destes anos. Essencialmente para quem viveu durante a década de 90, que acho que foi brilhante e espetacular. Olá, Inês.
1: Olá, Paulo.
0: Epá, e obrigado por teres aceitado o convite.
1: Eu é que agradeço o convite.
0: Ok, de nada. É importante fazer esta partilha de ideias e de sensações de pessoas que vivem mais ou menos a música da mesma maneira. E eu acho que, no fundo, toda a gente viaja um bocadinho quando ouve música. Falaste-me há pouco que vais começar esta tua viagem com os Nirvana em meados dos anos 90, e por isso mesmo já está aqui o Kurt atrás a partir a guitarra toda. Coitado, pá, foi uma grande perda também para o mundo da música, mas adiante. Fala-vos lá disso, o que é que os Nirvana te trazem ou até que ponto é que te levam?
1: Ok, então os Nirvana a mim lembrou-me sobretudo o final da minha infância e o início da pré-adolescência, porque no meu prédio tínhamos vizinhos que eram mais velhos. E na altura brincava sobretudo com meninas mais ou menos da minha idade, 8, 9 anos, ainda brincávamos com bonecas. E lembro-me que nós nos deixávamos influenciar muito pelos nossos vizinhos e pelos gostos musicais deles. Então nós fazíamos danças e coreografias e com eles com os Nirvana.
0: Ao som de Nirvana.
1: Exatamente.
0: Portanto, tipo uma dança do ventre, mas ao som de Nirvana. Portanto, com aqueles chocalhozinhos a fazer tlim, tlim, tlim, mas
1: quase.
0: Com aquela guitarra. Tchan, tchan, tchan, tchan.
1: Quase, mas assim, trás. Provavelmente com lacinhos na cabeça e tudo.
0: Face, parece-me espetacular, meninas com cerca de 1,20m de altura a fazerem esse tipo de cenário. Boa. Portanto, isso não te faz sentir velha sequer, nem nada do género.
1: Faz, mas já vamos pensar nisso.
0: Ah, eu sabia, a ideia era mesmo essa. Bom, vamos lá então começar com Smells Like Teen Spirit dos Nirvana.

0: Não deixa de ter piada imaginar meninas de 8 anos a ouvir uma malha deste nível. Bom, mas vamos avançar. Agora vamos ter os esmagadores de abóboras, não é isso?
1: Exatamente. Ora, isto nos anos mais tarde e precisamente com os mesmos vizinhos, nesta altura já não brincávamos com bonecas.
0: Maluca.
1: Mas andávamos muito de bicicleta, jogávamos vôlei o dia todo, era péssima no vôlei. Mas entretanto, o que acontecia era que ao final do dia estávamos cansadíssimos e então
0: imagina.
1: encostávamos ao muro a ver estrelas. Naquela altura até havia um cometa qualquer que estava a passar e que todos os dias,
0: Halley.
1: Durante para aí, sim, não sei, durante um mês.
0: Eu recordo uma coisa assim qualquer.
1: Sim, via-se o cometa a
0: Eu quando
1: passar.
0: era puto tinha medo que um desses cometas caísse mesmo por cá, quer dizer, pode acontecer.
1: Eu acho que ia em cima da cabeça.
0: Se calhar na minha, daí este atraso mental. Pai, desculpem-me todos os atrasados mentais, mas também têm direito a ouvir.
1: Ok. Então, estávamos nós sentados a ver, a contemplar o espaço, encostados ao muro, e tínhamos um vizinho que trazia a guitarra e gostava de cantar Smashing Pumpkins. Ele tinha assim uma voz de bagaço. E pronto, aquilo de certeza que era para engatar raparigas e de certeza que funcionava. E quando o vizinho não ia, tínhamos nós o disco mania com uma da loja dos 300.
0: O disco da loja dos 300. Epá, isto parece uma viagem medieval que estamos aqui a fazer, é uma coisa espetacular.
1: Quase, quase.
0: Muito bem, vamos então continuar com Smashing Pumpkins.
1: 1979.
0: 1979, é isso, não é? Isto é até espetáculo. Ok, vamos lá.

0: Epá, boa, boa música. Fizeste-me recordar também momentos muito engraçados. É importante referir que isto é uma rádio de elevado nível cultural. E afinal o cometa não era Halley, mas tinha um tal de Hellbop. Isto dá vontade de criar aqui um slogan novo, algo do género. Sinestesia, a dar banhos de cultura desde 2015. Mas pronto. Bom, e então, Inês, já sei que a próxima viagem é feita no cometa do Lenny Kravitz, é isso?
1: Sim, é verdade. A próxima viagem começa no cometa do Lenny Kravitz e vamos fly away, ou seja, vamos voar com o Lenny Kravitz até 1998. Então, nesta altura, estaria no nono ano e esta fase e esta música marcam sobretudo o início da idade da parvoeira, que no meu caso começou um bocadinho tarde. Era bastante certinha, mas nesta altura comecei a ser um bocadinho mais rebelde e esta música lembra-me as aulas de matemática. E a minha colega do lado, que partilhava o Discman... Era um Discman que dava para inserir dois fones, então conseguimos ouvir as duas a música. Exatamente. E é claro que Karma is a bitch, e hoje em dia sou professora, então tenho que sofrer tudo isto que fiz a triplicar.
0: Boa! Deus não dorme!
1: Deus não dorme, Deus não dorme.
0: Esse pronto. Maroto, eu estou a imaginá-lo lá naquele tempo.
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0: E aponto lá no bloco de notas, bastante grande, temos não sei quantas milhões de pessoas no mundo.
1: Daqui a 20 anos estás tramada.
0: Exatamente. E agora, pinda.
1: Exatamente. Só que agora não é só com fones, agora são os iPhones, os smartphones, é bastante pior. As fotos, os vídeos.
0: Sim, e se calhar há alguns que até utilizam daqueles auscultadores que a Apple agora tem, passa publicidade, mas que não têm fios e são muito pequenininhos, parecem tipo um aparelho auditivo. E a Bose, acho que também já tem um conceito assim desse género, mas com Wi-Fi entre eles, ou seja, dois ou três estão a ouvir o mesmo que tu estás a ouvir, basta tê-los emparelhados, e aquilo é só a mesma coisinha que se coloca no ouvido. Isto não é por nada, eu só te estou a tentar dizer okay, que se calhar tens alunos que não parece, mas estão a ouvir música.
1: Mas pronto, se eles pelo menos ouvissem e estivessem calados, já estaríamos a ganhar alguma coisa.
0: E pensa também, é verdade, mas também a outra parte de gira nisto é que se calhar daqui a 20 anos estão eles a fazer uma coisa como nós estamos a fazer agora, numa espécie de programa de rádio, qualquer coisa do género, e a falar dessa experiência. Ah, tivemos uma professora, que era a Inês, epá, era uma croma do caraço, a gente punha os escutadores nos ouvidos e divertíamos-nos durante a aula toda. E epá, e pronto, e se calhar ali também vão ser professores e vão passar pelo mesmo. O carro é tremendo. Bom, e vamos lá com Fly Away, do Lenny Kravitz.

0: Epá, realmente mais uma boa música. Eu nem te imaginava ouvir boa música. Eu, quem olha para ti, imagina-te a ouvir as pombinhas da Catrina, por causa do metro e meio. Bom, nada de bullying em plena rádio Voz da Ria, que as pessoas não gostam disso. Vais trazer agora, pelo que eu percebi, Lamb, não é? Assim, uma coisa muito melosa. Ora, fala-nos claro. Lá sobre isso.
1: Lamb é uma... Sou uma banda. Sou uma banda.
0: Eu acho que sim. Mas isso com essa voz eu vou pôr a
1: Lamb. Na verdade, para mim parecem anjos vindos do céu a cantar música para nós. Daí a minha questão, se era uma banda, se eram só mesmo anjos vindos do céu.
0: Se calhar, isso faz algum sentido, porque a faixa que vais colocar é a Gabriel, precisamente. E há o anjo Gabriel. Está toda aqui uma relação. Isto está a ficar muito santificado, este programa.
1: Exatamente.
0: Vamos ter que pôr Metallica para quebrar aqui um bocado a santificação da coisa.
1: Não sei, acho que
0: ou Kenny G, que aquele senhor tem aquela música de saxofone utilizada em filmes daqueles, normalmente. Não sei se.
1: Não estou a topar a associação.
0: Não, ah, tadinha. E então, o que é que os Lamb. Onde é que os Lamb te levam?
1: Levam-me até ao meu primeiro amor. Ah, foi tão lindo. Há pessoas que não têm qualquer sentido de romantismo, estão para aqui a rir-se feitas parvas, mas realmente não há nada como o primeiro amor. Não há amor como o primeiro.
0: Isso está a ser muito profundo.
1: É até lá que esta música me leva.
0: E não há mais nada a dizer.
1: Não há mais nada a dizer.
0: Uma banda chamada Lamb.
1: Eles até deram um concerto na cama. Na cama, em 2004. Pronto. Lembra-me uma fase em que eu andava tontolinha, que não via mais nada.
0: Oh, isso é tão bonito.
1: É.
0: Bom, vamos então falar de coisas sérias. E falar não. Vamos ao que importa. Ok. Isto foi por volta de que ano já agora?
1: Estava 2004.
0: Ok, muito bem. Então, Lamb, Gabriel.

0: Bom, tive este último momento aqui ao som dos Lamb foi realmente espetacular e houve espaço até para recordar Kenny G, que continua sem associar o tipo de filme, mas sem problema.
1: Eu sou uma pessoa pura.
0: Pura, pura, muito pura, como a Nossa Senhora.
1: Exatamente.
0: Oh, tão lindo. E então, Inesita, ouvi dizer que vem aí qualquer coisa alemã agora?
1: Claro. Então,
0: Marrota.
1: Um pouco mais tarde, em 2004, fui fazer Erasmus na Alemanha, para a bela cidade de Colónia. E tenho a dizer que não sou enorme, grande fã da música alemã, mas gostei muito dos Juli, que era uma banda alemã. Sim, desta vez já não são anjos, são mesmo uma banda.
0: Boa!
1: São mesmo uma banda alemã. E eles tinham músicas assim comerciais, mas interessantes. E uma delas era Die Perfekte Welle. E isto quer dizer a onda perfeita. Então a música é sobre a onda perfeita e deixar-se levar pela onda e toda aquela sensação de liberdade que o mar traz, e era também a liberdade que eu sentia na Alemanha. E nomeadamente lembro-me de estar em casa a ouvir esta música e foram também, comecei também a cozinhar sozinha, não tinha ninguém lá está que me fizesse a comida.
0: O grande impacto na vida da Inês ao ir para outro país foi não ter quem lhe fizesse a comida.
1: Mas foi muito interessante, porque
0: não, é
1: aprendi a queimar comida.
0: Boa!
1: E queimei comida de várias formas diferentes e com diferentes níveis, diferentes graus. Portanto, esta música recorda-me também aqueles momentos de zen e que depois levava aos outros momentos nada zen, que era ter que andar a raspar com um garfo.
0: Eu estou a imaginar um momento de zen após rapar a comida, não é? Muita gente tem momentos de zen porquê? Porque teve a fumar umas coisas, ainda está a sala cheia daquele fumo e tal, da erva, da cannabis, então tem um momento zen. Tu não. Era o cheiro a arroz queimado,
1: exato.
0: Criava-te ali um momento zen.
1: Sim, sim, sim, sim, sim.
0: Categoria.
1: Houve uma das vezes em que tive que abrir a porta e a janela da cozinha. Mas atenção, isto são tudo aprendizagens e hoje em dia sou uma grande cozinheira, mas não te convido.
0: Ok, os teus 50 quilos então revelam precisamente que deves ser uma cozinheira excelente. Quase passa fome. Afinal, é uma realidade ainda pior que aquela que eu imaginava. Bom, mas continua lá. E, portanto, esta música faz-te associar essas coisas todas?
1: Sim,
0: inclusivamente queimar comida?
1: Sim, porque uma das... Eu, como comecei a aprender a cozinhar, era algo que me dava bastante gosto. Portanto, e como era em casa, sobretudo, que eu ouvia música, faz-me lembrar, portanto, ouvir música e estar em casa a cozinhar. Mas também, se calhar, me faz lembrar quando finalmente tive o meu primeiro leitor de MP3, ouvir esta música enquanto passeava na cidade e começou a haver sol e os alemães ficavam simpáticos, alegres, com um sorriso rasgado no rosto, assim que surgiram os primeiros raios de sol. Descalços pela rua, de biquíni na universidade, no meio da universidade, sim.
0: Portanto, alemães de sorriso rasgado.
1: Exatamente.
0: Bem.
1: Exatamente. E que lê tudo falta de sol, com sol são as criaturas adoráveis.
0: Eu também acho que sim. Aliás, eu acho que os brasileiros têm aquela tendência a ser um povo muito feliz, muito eufórico.
1: E é
0: isso, tem a ver com o clima. Não vou ser eu a dizer o nome da música que vem a seguir, porque eu não sei alemão, tive um semestre de alemão apenas, isso não me permite dizer muito mais do que Ich bin Paulo und ich habe zwei und zwanzig Jahre alt.
1: Querias tu ter 22 anos?
0: Ah, não! 30, enganei-me, pois. 30, que é 30, eles dizem aquilo ao contrário e confundo-me sempre.
1: É 32, diz 2 e 30.
0: 2 e 30, exatamente.
1: Zwei und Reisig.
0: Eles são muito estranhos, mas muito engraçados também.
1: São,
0: muito
1: são.
0: Bem. Então, qual é a música que vai entrar?
1: A música chama-se Perfekte Welle, a onda perfeita.
0: Ótimo, vamos lá então.

0: Foi giro ouvir esta música alemã, porque eu associo sempre a música alemã aos Rammstein. E normalmente quando me falam em música alemã imagino uma coisa muito agressiva. E esta música, apesar de ser bastante comercial, é gira e ouviu-se muito bem. Gostei muito. Agora, o que se está a ouvir muito bem é aquilo que nos vais trazer agora. Isto tem muito potencial. Então.
1: Exatamente. Então agora vamos avançar 10 anos na história da minha vida e vamos para o ano de 2014.
0: Boa. E recuar 40 anos na história da música.
1: Exato.
0: Não é?
1: Então, nesta altura, eu já não estava na Alemanha, mas sim na Suécia. E esta música recorda-me um sueco muito especial que tocava esta música para mim na guitarra.
0: Temos aqui de novo o momento Love's in the Air. Daqui a pouco tenho que pôr Paul Young aqui a tocar. Há pouco Kenny G, agora Paul Young. Vamos passar de um programa sobre uma viagem no tempo para um programa romântico.
1: Exatamente. Portanto, é isto que esta música me recorda.
0: E a música?
1: Mas acho que o sueco não sabia tocar a música toda até ao fim.
0: Ah, isso revela muita coisa sobre esse sentimento. Isso revela muita coisa. Aqui. Mas, de facto, é interessante. Agora, falando a sério fora de brincadeiras, acho que é interessante, malta da nossa geração, recordar e lembrar e tocar músicas como esta, The Sound of Silence, dos Simon & Garfunkel, que é realmente, acho que é um hino quase também à música e para mim uma das mais belas músicas da década de 60. Aliás, isto é de 64. Estou a dizer isto sem qualquer cábula, nem sequer está escrito aqui no computador à minha frente, Original Version from 1964. Nem sequer está aqui nada.
1: Nem sequer está escrito aqui no computador, mesmo em frente aos nossos olhos. Não?
0: Que é de 64. Não, por acaso sabia que era a década de 60, mas confesso que quando comentaste pensei que fosse 68. Depois, quando vi ali 64, é que fiz aqui. Ah, pois, que isto é do álbum da Scarborough Fair, que também é de 64. Pronto. Okay. Adiante.
1: É bom, muito talento, numa pessoa só.
0: É muito talento. Eu sou absolutamente fantástico e espetacular. Eu vou usar este momento da antena para me autopromover. Eu sou espetacular. E sou inclusivamente bonito, e esbelto e inteligente e... Não se deve mentir. Não posso mentir. E não posso fazer com que outras pessoas mintam por mim. Simon & Garfunkel, The Sound of Silence.

0: É excelente esta memória dos Simon & Garfunkel. Bom, e então, e a seguir, o que é que aconteceu?
1: Bom, a seguir fiquei na Suécia mais algum tempo e esta música que vamos ouvir a seguir, dos Grand National 67 Up, faz-me lembrar o ter de regressar da Suécia. Nesta altura o sueco da viola já tinha ido para a viola.
0: Oh, diabo! E quem é que pôs os patins a quem?
1: Não vamos...

0: Pronto, pronto, pronto. Já tivemos aqui o nosso momento de mágoa e tristeza. Vamos recuperar o que aconteceu mais com a vinda de lá.
1: Para além disso, havia todos aqueles meus amigos espetaculares de todos os cantos do mundo, da América do Sul, do Médio Oriente, da Ásia, da África, da Europa do Leste, da Europa do Norte, que eu nunca mais iria voltar a ver.

0: Pá, pois, realmente. Bom, parece que essa vinda realmente não trouxe nada de bom. Também vieste trabalhar, certo?
1: Sim, a verdade é que eu tinha feito uma encomenda na Amazon, pelo menos quando cheguei a casa, tinha comprado umas bugigangas e uma carteira nova. Portanto, tinha uma carteira nova à minha espera e tinha deixado toda a felicidade e alegria para trás.
0: Trocaste a felicidade e a alegria por uma carteira?
1: Sim, era desigual, era gira.
0: Fútil. Bom, e qual é a faixa então que vais trazer aqui?
1: A faixa vai ser 67 Up dos Grand National.
0: Muito bem, vamos lá então.

0: Bom, depois desta descarga de drama e tristeza, vem agora um artista que eu por acaso gosto muito, José González. Sim, senhor. E estou muito curioso para saber o que é que tão bom artista te traz de tão bom na tua vida, ou até onde é que te leva.
1: Ok, então depois de regressar da Suécia, esperava-me um período de trabalho muito árduo, como tinha dito ainda há pouco. E quando temos trabalho árduo à nossa espera, nada melhor do que termos boa música a acompanhar-nos para não irmos até ao suicídio. Portanto, o José, o José González, foi fantástico.
0: Foi uma... Ficar o Kennedy outra vez.
1: Foi uma companhia fantástica e eu vi-o vezes sem conta e alegrou umas horas de trabalho. E por falar nisso, ó Paulo, estou assim agora a olhar para ti e foste até tu que me passaste estas músicas.
0: Eu a piratear a música?
1: Sim.
0: Não, eu? Sim. Ficas a saber, Inês,
1: sim,
0: eu for notificado pela polícia ou polícia judiciária por causa desta conversa agora e sobre eu andar a piratear a música, tu também vais dentro.
1: Não.
0: Fica o aviso que vais.
1: Não. Eu apaguei os ficheiros.
0: Não. Isto
1: eu
0: é
1: nunca
0: como...
1: ouvi música. Não. Eu não sei quem é que é o José González.
0: Sabes qual é aquela história do tanto ladrão é o que rouba como fica à porta?
1: Quem é que é o José González? Não, nem sei quem é este senhor que está aqui ao meu lado. O que é que eu estou aqui a fazer no estúdio?
0: Isto vai-nos trazer problemas.
1: Oh, raptou-me!
0: Oh, pá, fantástico. Mas eu já nem me recordava, mas sim, acho que fui eu que te apresentei, José González, acho que é assim, mais ou menos que se diz. E já o trouxe algumas vezes também aqui ao Sinestesia, trouxe-o, entre aspas, passei música dele, que ele também tem trabalho com o Zero Seven e com, também tem outro projeto chamado Johnny, é um polivalente da música.
1: Eu acho que se calhar também passaste esses.
0: É provável, porque eles estão todos relacionados e é muito bom, tem estilo muito bom. Mas sim, não te quero interromper. Mais sobre a história do
1: não
0: José
1: tem grande
0: González.
1: História, foi só trabalho árduo, muito chá. E estas músicas que o Paulo, ele não me passou músicas, ele apenas me introduziu. É diferente.
0: É
1: bastante diferente.
0: Eu introduzias e depois ouviste no YouTube.
1: Exato. Portanto,
0: não há aqui
1: ouvi
0: qualquer
1: no YouTube. Não, não.
0: Ora, mais nada. Então vamos lá encerrar aqui o nosso Sinestesia de hoje. Encerrar, salvo seja. Mas vamos lá com How Low, de José González.
1: Tchau!

0: Bom, e agora sim, chega ao fim um sinestesia especial que nos permitiu, se calhar, identificar-nos com algumas das histórias aqui da Inês e fazê-la viajar um bocadinho pelos seus últimos 20 anos e pela década de 90, que foi comum a todos nós, quer dizer, a 90 e as seguintes. Mas realmente é interessante fazer esta viagem e perceber o quão importante é a música na nossa vida, na nossa evolução e as memórias que nos traz. Às vezes funciona quase como fotografias, não é? Uma fotografia que rapidamente vamos buscar, não a estamos a ver, mas temos de fechar os olhos e é até quase que viver o momento. Inês, epá, não sei se tens mais alguma coisa a dizer, se gostaste de partilhar connosco a tua experiência.
1: Eu gostei muito desta experiência, foi uma experiência muito interessante, mas tenho a dizer que fui alvo de censura, porque, por exemplo, a Shakira trazendo-vos memórias.
0: A Shakira, aquela do Loca Loca.
1: É, o Swedish House Mafia. Don't you worry, child. Não trazia-vos.
0: Não vou cortar. Não vou cortar, de repente parecia que estava na RFM e não vou cortar. E à parte disso, a parte da Loca Loca, eu nunca vou passar aqui. Shakira, que fique bem definido.
1: Mas olha, tens de reconhecer a Waka Waka, que eu vi.
0: Waka Waka!
1: Waka Waka!
0: Ela parece o Egas a falar, o Egas da Rua Sésamo. Eu sempre que a ouço estou a imaginar ali pelo meio, peixe, daquele episódio.
1: Ah, é verdade, ela fala um bocadinho assim.
0: Fala um bocadinho assim.
1: Ah, Shakira, fala, waka. Ah, de facto, agora já sou
0: muito amigo. Eu sabia. Opa. Fantástico. Pronto, tirando a censura, eu espero que tenhas gostado.
1: Não, é que isto nem foi censura, como eu já sabia que ia ser censurada pelo Paulo, à partida nem me atrevi a sugerir, já é mais isso.
0: Não, eu gosto de saber
1: que consigo. Mas não deixa de ser censura.
0: Eu gosto de saber que consigo impor esse respeito nas pessoas. Deve ser por ter a barba, por fazer há uma semana.
1: Tem um aspecto bastante aterrorizador, as pessoas afastam-se dele na rua.
0: É, e tu ainda no estoque do meu telemóvel, que é metálica. E sim, isso serve para impor respeito. Às vezes quando estou numa fila de supermercado, o meu telemóvel começa a tocar e vejo as pessoas olharem para mim de lado e dizer pode passar, e normalmente passa à frente. É espetacular.
1: Exato, uma pessoa com um som de metal e ter o telemóvel, trazer naifa no bolso para quê?
0: Sim, é, exatamente, não vale a pena. Vou experimentar um coito explosivos e ouvir música do Meio Oriente, assim, meio estranha.
1: Eu sou horrível.
0: Sou uma besta. Inês, muito obrigado por teres vindo. Obrigado.
1: Obrigada
0: pela tua colaboração. Até à próxima. Para a semana voltamos com um programa outra vez no padrão normal do Sinestesia e a conhecer nova música, novos mundos e a viajar um pouco com aquilo que de bom nos traz a boa música. Muito obrigado por estarem desse lado.

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Como se chama o teu Deus? 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